0: tem o controle, tem várias ocasiões e tudo isso realmente é algo que não é fácil de gerir.
1: Brasil não logrou ganhar no primeiro partido contra Marruecos, onde se viu muito pressionado e só rescatou o empate com um golaço de Vinícius.